Adriana Calcanhotto, Mais Feliz. É, se inspira tocando sempre o melhor do som nacional e internacional. Maroon 5.

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Olha esse som que tá chegando por aqui. Afinal, essa é a Inspira FM. É uma melhor que a outra.

Marisa Monte, Não Vai Embora. Essa é a Inspira em 97.7. Aproveita, acesse o site, baixe o aplicativo e ouça também de qualquer lugar Inspira FM. Nicolette Larson.

0: Paramore pra gente fechar essa hora aqui na Inspira. E se prepare que na sequência tem Dance Sem Parar chegando aqui na Inspira FM, porque faz bem ouvir.
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0: 90, anos 2000. Tá começando mais uma edição do Dance Sem Parar. É o nosso esquenta do sábado à noite. Aperte o cinto e vamos nessa. Jackson 5 pra gente começar.
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A Taste of Honey aqui na Inspira, pra gente continuar curtindo os grandes sucessos da música, é o Dance Sem Parar. E a gente segue com Electric Light Orchestra.

Vou parar aqui com mais sucessos da música pra você. Eu vou tocar Lighthouse Family, passa por aqui Human League, The Brothers Johnson e muito mais. Essa é a Inspira FM, faz bem ouvir.

Você é o Bruno Mars, aqui na Inspira. É o Dance Sem Parar, fazendo a viagem musical que você gosta sempre de curtir aqui nos sábados à noite. Agora tem Lighthouse Family.

2000. A nossa viagem musical sempre aos sábados à noite. Volta semana que vem. Fique na Inspira FM que a música continua por aqui. Eu, Márcio Cruz, volto a falar contigo amanhã a partir das 3 horas da tarde. Forte abraço para você, bom fim de semana e continue aqui.

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0: Ouve só esse clássico que tá chegando por aqui. Não tem rádio igual. Pode comparar.
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Michael Jackson, Heal the World, pra você da Inspira FM. Bom domingo de Dia dos Pais, você que tá curtindo a melhor música junto com a gente. Swing Out Sisters.

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0: Nosso domingo juntos na Inspira com roupa nova. Dona, continue com a gente. Bom dia. 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
1: Ontem aconteceu no Rio de Janeiro o Prêmio Grande Otelo, que premia os melhores filmes e séries brasileiros do ano anterior. Essa é a 25ª edição da premiação, até 2023 chamada de Grande Prêmio do Cinema Brasileiro, e pela primeira vez, dois filmes levaram o principal troféu da noite, de melhor filme. Manas, da Mariana Brennan, que tinha 11 indicações, e O Agente Secreto, do Kleber Mendonça Filho, recordista com 18 indicações, das quais levou 4. Manas também saiu com Grande Otelo de melhor direção, atriz coadjuvante para Dira Paz, roteiro original e montagem. Já Homem com H saiu com 6 estatuetas, entre elas de ator para o Jesuíta Barbosa e melhor filme pelo voto popular. O Último Azul, do Gabriel Mascaro, arrebatou 2 prêmios cobiçados. Melhor atriz para Denise Weinberg e melhor ator coadjuvante para o Rodrigo Santoro. A premiação é uma bela festa que mostra a força criativa do nosso cinema. É isso. E se quiser mais dicas ou falar comigo, me segue no Instagram, @RenataBoldrini. Tô indo, mas eu volto. Sou Renata Boldrini, com as notícias do cinema.

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2: Bom dia, uma ótima manhã, mais brasileira do que nunca para você que tá na Inspira FM, domingo de Dia dos Pais, e a gente separa uma playlist especial com um super presente, a riqueza da nossa música brasileira, trazendo nessa edição pop, rock, MPB e uma coleção de artistas que vão incrementar nossa manhã juntos, como a Gal Costa, o Mosca, Ana Carolina, também o Roupa Nova, Zé Ramalho. Passa por aqui a poesia do Ivan Lins e a gente vai abrir com um dos grandes intérpretes da nossa música brasileira. E mais que burocrático que esse sucesso dele, impossível. A gente ouve Si para abrir o Brasilidades de hoje.
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O baixo inconfundível do Liminha eternizou esse grande sucesso da Marina Lima, Fall Guys, na Inspira FM, no Brasilidades tem o Tim Maia.

A gente curtiu o Cazuza, codinome Beija-Flor, edição do Brasilidades. Bom domingo pra você. Tá chegando a Maria Bethânia, tocando em frente.

0: João Penca e os Miquinhos Amestrados com Popstar, esse hit que faz a gente voltar no tempo com saudade. Você tá na Inspira FM.
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Papas da Língua, eu sei, no ritmo brasileiro do nosso Brasilidades. Um ótimo domingo de Dia dos Pais para você que está curtindo com a gente também no nosso aplicativo, que é o Inspira FM. Paralamas do Sucesso. Ah.

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0: Martinalli e o Caetano Veloso, domingo, para fechar com chave de ouro o Brasilidades de hoje. Obrigada pela companhia, eu sou a Ana Martins, continuo com você, curtindo a melhor programação. E o Brasilidades volta domingo que vem às 10 da manhã.
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0: O rei do pop Michael Jackson, Remember the Time, fechando essa hora na Inspira FM. Faz bem ouvir. 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

Daddy Swims na Inspira FM, You're Still The One, versões especiais, a melhor música, sucessos que marcaram época, tudo por aqui pra você. Adele.

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1: Eu sou o Raul Rufo e essa história começa com quatro pessoas dividindo a mesma órbita e muitas brigas. Esses quatro começaram a sair juntos e o Cazuza virou amigo da namorada da colega de quarto do namorado dele. E os dois viviam se engalfinhando, porque o Cazuza achava ela muito certinha, muito careta. Ela ficava o tempo todo tentando frear as loucuras dele. Apesar das brigas, eles ficaram muito amigos. Ela era cantora e estava gravando um disco. Em determinado momento, o Cazuza resolveu escrever uma letra pensando nela. A letra ficou pronta e o Cazuza mandou pro Frejá colocar a melodia. Só que quando o Cazuza mostrou a música para ela, veio a decepção. O disco já estava fechado. Ela não gostou da letra e não quis gravar. O Cazuza ficou furioso, disse que ia passar a música para outra pessoa gravar. Só que pouco tempo depois, o Cazuza morreu. Anos mais tarde, surgiu uma nova cantora no Brasil, intensa, verdadeira, com uma voz que carregava dor e verdade. Ela estava gravando e pediu uma música inédita para o Frejá. O Frejá lembrou daquela música esquecida que o Cazuza tinha feito junto com ele, mas antes quis fazer a coisa certa. Ligou para Ângela Rorô, que era a amiga do Cazuza, a primeira musa dessa música que não quis gravar. Ela novamente disse que não tinha interesse e não ia gravar a música. Então ele resolveu passar essa música para essa nova cantora. E foi assim que Malandragem se tornou um dos maiores sucessos da música brasileira, na voz de Cássia Eller. E a gente ouve agora Malandragem aqui na Inspira.

0: Obrigado.
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0: Toni Braxton para fechar essa hora na Inspira. Um ótimo domingo de Dia dos Pais para você. Eu sou a Ana Martins, volto amanhã às 9 horas da manhã. Você segue agora com o papai Márcio Cruz.
1: Olá, boa tarde para você. Ana Martins já te fez companhia, tá indo embora e a partir de agora eu, Márcio Cruz, chego pra gente ficar junto aqui nessas próximas horas aqui na Inspira.

0: James Blunt, Same Mistake, para a gente fechar essa hora aqui na Inspira. Eu volto daqui a pouquinho, porque tem muita música com o Eric Clapton, vai rolar ainda Gilberto Gil, Lighthouse Family, Savage Garden e muito mais.
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Nando Reis e a Marisa Monte, para você, Guardei o Amor. Excelente tarde, continue aqui na Inspira. Agora tem Four No Blondes. What's up?

Nick French, pra gente fechar essa hora aqui na Inspira. A boa música volta já já com Callum Scott e Whitney Houston. Eu vou tocar Minute Work, vai ter U2, Coldplay e muito mais. 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

Dire Straits aqui nos 97.7 da Inspira FM. Bom domingo, bom fim de semana e continue com a gente. Agora tem a Mariah Carey.

0: Rockset, pra gente fechar essa hora aqui na Inspira e se prepare que no seu começo de noite a música boa sempre marca a presença aqui na programação. Vou tocar Skank, vai ter Carly Simon, passam por aqui também Daryl Hall, John Notes, Sade e muito mais. Inspira FM, faz bem ouvir.
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Skank, Te Ver. Você está em 97.7 pelos dispositivos digitais. Ouve em Inspire FM também. Boa noite para você. Destiny Child.

0: Jimmy Cliff fechando mais uma hora aqui na Inspira. Já já eu vou tocar. Paul McCartney, vai ter Alicia Keys, George Michael passa por aqui, Marina Lima e muito mais. Continue aqui na Inspira FM, faz bem ouvir.
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Joe Cocker, fechando essa hora aqui na Inspira. Fique aí que tem mais músicas chegando já já. Eu vou tocar Taylor Swift, vai ter Spice Girls, Human League, John Legend e muito mais. 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

Everybody Knows John Legend, aqui na Inspira FM 97.7, pelo site, pelo aplicativo. Aproveita, acessa o Instagram e segue a gente aí, Inspira FM. USA for Africa.